0: 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Qual a missão de hoje?
1: Missão de hoje. Fernanda, 27 anos, sagitariana e anda de bicicleta todos os dias.

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1: Valeu, Dendelzinho.
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7: Agricultura FM, chegando por aqui mais uma edição do Manhã 87, na companhia do seu amigão Flaudemir Flores, trazendo muita música, muita notícia e informação no seu rádio a partir de agora, né? Nosso bom dia todo especial para você na sintonia aí nos quatro cantos da cidade. Para você também na Zona Ribeirinha, por os de baixo, por os de cima, aqui estamos agradecidos ao nosso Papai do Céu por mais uma oportunidade, por mais um dia que ele nos concede aí contemplar as suas maravilhas. Vamos aqui chegando com mais uma edição do Manhã 87 para você, no comando da nave, seu amigão Flaudemir Flores. Agradecendo a você na sintonia com a gente também nas chácaras, nos sítios, nos ramais, nas fazendas. Para você no Rio Água Preta, alô comunidades no Rio Água Preta, a toda parentada na sintonia com a gente aí nas aldeias. O nosso bom dia todo especial para você no Purus de Cima, alô Rio Pauini, todas as comunidades aí do Rio Pauini. Nosso bom dia todo especial. Muito obrigado pela sintonia. 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Denão aqui do Top 10 todos os sábados, né? 9 horas e 14 minutos. Já tem os aniversariantes de hoje. Já queremos aqui parabenizar de antemão, né, o nosso secretário de Finanças, nosso amigo Antônio Júnior. Hoje está completando mais uma primavera. Felicidades e muitos anos de vida aí para o nosso secretário, né? É o homem que está à frente da finança aí, sempre com pagamento em dias, tudo certinho, né? Show de bola. Felicidades e muitos anos de vida lá para o nosso amigo Antônio Júnior. Já vamos trazendo aqui os aniversariantes de hoje no nosso Facebook, galera que está completando mais uma primavera. E vamos chegando aqui com novidades, hein? Vamos chegando com novidades, mais uma do Aleno Beach, já está no repertório do Sensação. Aleno.

0: Agricultura FM, o Zé Felipe aqui na programação, com as melhores da sua programação, na sua manhã de quinta-feira, dia 17 de setembro. Vamos lá, trazendo aqui os aniversariantes de hoje, agradecendo aí a sua companhia. Quero mandar um bom dia especial lá para os amigos do Baixo Macuti, né? Os amigos que estão aí na sintonia da Rádio Cultura, curtindo a nossa programação lá no Baixo Macuti. Quero também agradecer o carinho dos amigos lá na Portelinha, né? Os amigos lá na Portelinha, meu amigo Cício, tá também acompanhando a nossa programação, Dona Joia, e todos os ouvintes lá no bairro da Portelinha, né? Não esquecendo que hoje vai estar chegando, né, o maquinário para fazer aí a serviço de terraplanagem lá na Rua das Palhas. Os amigos lá da Rua das Palhas. Agora não é mais das palhas, né? Agora é do alumínio mesmo. Né? Mas antes era das palhas, né? Já fiquei aí sabendo, né, como foi mais ou menos a história aí da Rua das Palhas, né? Pois é. E o maquinário hoje vai estar chegando aí, lá, na rua das Palhas. O prefeito Renato Afonso, juntamente, através aí da Secretaria Municipal de Obras, avisa, né, a toda a população lá dos moradores da Rua das Palhas, que o maquinário vai estar chegando, e você que tiver a sua ligação de água exposta aí na rua, né, já pode tirar, né, para o maquinário fazer aí o serviço de terraplanagem também para você que tem a sua fiação baixa, né, a fiação aí da sua casa baixa, fazer logo os procedimentos, né, altear aí a fiação para que o maquinário possa fazer aí o serviço de terraplanagem, né? Já estamos já chegando nas últimas ruas, né? Pois é, aí depois da rua das Palhas, né? Vai ficar faltando só a Portelinha, né? E a rua 6, lá do bairro do São Francisco, né? Aí já era 100%, né? Conclusão 100%. Ah, ainda falta também, né? A rua principal lá do bairro Paraíso Ouro Verde, né? Para ficar 100% aí as ruas, né? Muita coisa, mineira, muita coisa, mas o prefeito Renato Afonso aí não para, meu amigo, não para, o prefeito não para, trabalha, produz e mostra resultados, o resultado você tá vendo, né? Achei interessante, né? A alegria lá dos moradores lá do bairro Morro da Liberdade, né? Alegria aí recebendo o asfalto na frente aí da sua casa, né? Da sua casa aí, na sua rua, né? Tá certo, tá todo mundo aí alegre e contente, né, com a chegada do pretinho aí na sua rua, né? E agora, esses dias aí, a Secretaria Municipal de Obras vai estar fazendo o serviço lá na Rua das Palhas. Eita, Rua das Palhas, vai ficar só o tapete, né? Beleza demais. Vamos nessa, 9 horas e 31 minutos, vamos trazendo aqui os aniversariantes de hoje. Galera que tá completando mais uma primavera aqui no nosso Facebook. Quero aqui parabenizar mais uma vez o nosso amigo Antônio Júnior, secretário de Finanças, pela passagem do seu aniversário. Vamos parabenizar também o nosso amigo Kemerson Arantes, o Luarde, né, também está aniversariando, minha amiga Neuda Miranda, né, Neuda Miranda, minha amiga Maria Pires, lá de Lábrea, Neuda Miranda está em Manaus, né, minha amiga Glaci Lima, se não me engano, a Glaci está no Paraná, né? Paraná? Lá em Curitiba. Meu primo Elcimar Andrade, esse é lá de Lábrea, né? Esse é lá de Lábrea. Está também completando mais um aninho, mais uma primavera hoje. Muitas felicidades e muitos anos de vida aí para todos os aniversariantes. Especialmente aí, meu amigo Antônio Júnior e o meu primo Elcimar Andrade, lá em Lábrea, né? Vamos nessa! Feliz aniversário, vinhetinha dos aniversariantes, eu volto já já.
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4: Rádio Cultura FM, agora 9 horas e 51 minutos. Já estamos de volta trazendo mais músicas no seu rádio. Aumenta o volume aí, né? Que essa música, né, tá na mente da galera, né? Pois é, Zé Vaqueiro, Traidor. 9h52, bom dia.

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0: Genial! Agricultura VIP, 10 horas e 7 minutos. É, Mariano Fagundes e o Genil, Playboy tatuado aqui na programação. Já já temos as ações da Prefeitura Municipal de Pauini, né? A administração do prefeito que trabalha, produz e mostra resultados já já para você aqui na Cultura, tá? Agradecendo o carinho e a audiência dos amigos na sintonia lá no bairro da Fortaleza. Não esquecendo que amanhã, hein? Amanhã tem Noite dos Forrozeiros, hein? É, Noite dos Forrozeiros lá no Elisa Bar. 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Não fique de fora, tá certo? Venda de sopa, é, tá mole já, então taca aí uma sopa que fica e volta tudo ao normal, né? 10 e 9, eu volto já já com as ações da Prefeitura Municipal de Pauini logo após o nosso break cultural.
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2: Agricultura, 10 horas 21 minutos. Já estamos de volta trazendo agora aqui as ações da Prefeitura Municipal de Pauirê, na administração do prefeito que trabalha, produz e mostra resultados do povo, pelo povo, para o povo. E a gente já vai começar falando aqui da educação, né? O secretário de Educação, Omar Pio, acompanhou aí a chegada da merenda escolar para fortalecer ainda mais a alimentação e o bem-estar dos nossos estudantes, tanto da zona rural quanto da zona urbana. Esse importante compromisso garante que nossos alunos tenham acesso a uma alimentação saudável, nutritiva e de qualidade, contribuindo aí para o desenvolvimento, a aprendizagem e também a permanência na escola. A distribuição da merenda reforça o cuidado e o compromisso que a Prefeitura de Pauini tem com cada criança e adolescente, levando mais dignidade e igualdade de oportunidade para todas as comunidades, sem distinção de localização. Vamos continuar falando aqui de educação. Na noite da terça-feira, dia 15, a Prefeitura de Pauini, por meio da Secretaria Municipal de Educação, realizou na Câmara Municipal de Pauini a abertura do curso de formação em gestão de políticas educacionais, em parceria aí com o Instituto Federal do Amazonas, o IFAM, Campus Boca do Acre. A formação reúne profissionais da área da educação e tem como objetivo contribuir para o aprimoramento dos conhecimentos relacionados à gestão e às políticas públicas educacionais, fortalecendo a atuação dos profissionais e a construção de uma educação cada vez mais qualificada. Durante a abertura foi destacada aí a importância da formação continuada para os profissionais da educação e também para o fortalecimento das políticas educacionais do município. Pauini realiza aí a abertura do curso de formação em gestão de políticas educacionais, uma iniciativa aí da CEMED, em parceria com o IFAM Campus Boca do Acre, fortalece aí a formação e a qualificação dos profissionais do município. Estas são as últimas ações aqui da Prefeitura Municipal de Pauini, que você também pode acompanhar nas redes sociais da Prefeitura, no Instagram e no Facebook. Já vou ficando por aqui agradecendo o seu carinho, a sua companhia. A gente volta na sexta-feira, não esquecendo que sexta-feira tem Elisa Bar, né? Tem Elisa Bar. Mais cedo a gente vai estar também, né? No Boteco Milani, né? Distribuidora Milani do nosso amigo Valdemir, começando aí a partir das 10 da noite, né? Galera, a gente está convidada para curtir aí muito som ao vivo lá no Boteco Milani. E logo após a nossa agenda lá no bar da Elisa. Elisa Bar aí, com a noite dos forrozeiros até às 5 da manhã, tá? Valeu, gente. Tchau, tchau. Até a nossa sexta-feira.

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Muito bom dia a você, amigo, ligado na programação da nossa Rádio Cultura FM. Estamos, nesse momento, iniciando mais um programa Sou Católico, Sou Feliz. É o programa da Igreja Católica de Pauni, no Amazonas. Então, você ligado conosco aí pelo aplicativo da nossa Rádio Cultura FM. Bem-vindo a mais um programa Sou Católico, Sou Feliz. Aos irmãos ligados conosco aí nas fazendas ramais, nas aldeias. Bem-vindo a mais um programa Sou Católico, Sou Feliz. Também aos irmãos ligados conosco aí nas comunidades ribeirinhas, né? Bem-vindo a mais um programa. Aos irmãos também aqui da cidade, qualquer ponto da cidade ligado conosco. Bem-vindo a mais um programa Sou Católico, Sou Feliz. Mas nós não precisamos.

Nós estamos no ar com o nosso programa Sou Católico Feliz, desta quinta-feira. A apresentação mais uma vez desse irmão de vocês, Ailton, né? E daqui a pouco teremos mais uma vez a participação do Frei Roberto Carlos aqui conosco, continuando refletindo sobre a palavra de Deus, né? Hoje vamos refletir sobre os milagres de Jesus que está escrito na Bíblia, né? Estão escritos na Bíblia. E também vai falar um pouco sobre os números, né? Na Bíblia. O que representa os números na Bíblia? Por exemplo, né? Perdoar 7 vezes 70, né? 12 apóstolos, foi escrito 12 apóstolos, então esses 12, esses 7, né? Também o 40. O que representa esses números na Bíblia? Também refletir sobre isso no programa de hoje, tá? E também o Frei vai responder a pergunta se a Bíblia tem respostas para tudo na nossa vida, né? Também iremos refletir sobre essas questões no programa de hoje. Vale a pena ficar ligado em mais um programa. Sou católico, sou feliz.

Para iniciar, né, esse nosso programa, nosso momento de oração, nosso Deus Todo-Poderoso, né? Estamos aqui porque Ele nos concedeu a oportunidade de estarmos aqui, né? Eu aqui na apresentação, você aí escutando a nossa programação. Deus possa sempre nos abençoar. Vamos rezar então pela nossa vida, né? Pela vida das pessoas que estão escutando a nossa programação aí em qualquer ponto desse Brasil. Você pode também colocar a sua intenção nesse momento no seu coração para quem você quer rezar, né? A Deus pela intercessão, né, de nossa mãe, também dos santos que estão juntos de Deus. Então coloque aí sua intenção no seu coração neste momento.

0: Estamos de volta com o nosso programa Sou Católico, Sou Feliz. Como eu falei aqui, né, no início do nosso programa, estamos aqui já nos nossos estúdios com a participação, né, do Frei Roberto Carlos, que vai conversar conosco aqui sobre, mais uma vez, sobre a palavra de Deus, né, nesse mês da Bíblia, que estamos aí, mês de setembro, o mês da Bíblia. Então, mais uma vez, Frei, muito obrigado, bom dia.
1: Bom dia, Ailton. Bom dia, queridos irmãos. Graça e paz de Cristo esteja com vocês. Uma alegria novamente estar aqui nesta manhã de quinta-feira na Rádio Cultura FM com seu programa Sou Católico, Sou Feliz. Obrigado a você que está ligado aí conosco, que continua seguindo a nossa programação e continua apoiando esta iniciativa da Igreja Católica para levar, né, conhecimentos da nossa doutrina, da fé que vivemos e celebramos cada dia. Então, muito obrigado por estar ligado conosco. Uma saudação especial para todos aqueles que estão aí escutando este programa Sou Católico, Sou Feliz.
0: Bom, então vamos começar nossa conversa de hoje, Frei, sobre, né, a Bíblia, aí nessa linha da palavra de Deus, né? Vamos começar falando sobre números, né? O que significa esses números na Bíblia? Tem alguns números que são significativos na Bíblia, né? Por exemplo, os 12 discípulos, pelos que 12 discípulos, né? As 12 tribos de Israel, perdoar 70 vezes 7. Tem algum significado especial desses números na Bíblia?
1: Bom, é importante descrever que em toda cultura e língua existem os números e são usados não apenas para contar, né? Para contar dinheiro, para contar propriedades, para contar quantas mangas tirei do pé, né? Os números são usados também numa linguagem simbólica, né? A maioria das culturas e das línguas usam os números também para fazer referência a alguns detalhes, né, para dar sobreentender algumas coisas. Então, na Bíblia, sim, aparecem muitos números, existe curiosidade, né, muitas vezes sobre o significado dos números na Bíblia. Então, é importante partir da ideia certa, né, de que sim, os números fazem parte da Bíblia. Muitos deles também são importantes para compreender algumas mensagens, né, tanto no Antigo quanto no Novo Testamento. Então, sim, tem um significado especial e essa leitura vem depois, né, de fazer uma análise e aprofundação também no estudo da Sagrada Escritura em geral. Então, nesse sentido, né, podemos partir da ideia de que os números na Bíblia são importantes para nós porque guardam também conexão com a mensagem que deseja ser transmitida e chega até nós também esse desejo, né, de transmitir com maior clareza alguns detalhes, né? Não é questão de ocultar, né, de informações, e sim de se adaptar às culturas próprias de cada momento. Então, nesse sentido, né, é preciso estar atento ao valor dos números, não só quando contamos com algo diferente, como o caso do livro do Apocalipse, né? Sino também alguns detalhes, como no Antigo Testamento e nos Evangelhos, pois muitas vezes, né, os números apresentam um valor mais teológico do que real, né? É mais um valor teológico também do que real. Então, por isso é importante entender qual é a leitura que se faz, o significado de alguns números que você já mencionou, né, que estão presentes na Bíblia. Bom, a partir do número 1, né, o número 1 é o Deus Uno, né? Representa o Deus Uno, está sempre aí a unidade de Deus, né? Isso vai entrar em conflito depois com o número 3, que representa já a
0: Três.
1: Trindade, né? Alguns movimentos religiosos atuais, né, criticam a fé trinitária da Igreja Católica, né? Mas o fundamento realmente está presente tanto no Antigo como no Novo Testamento, né? No Antigo Testamento, logicamente, não aparece a visão de um Deus Trindade, né? Mas é próprio achar alguns textos nos quais Deus fala através dos escritores de forma plural, né? Por exemplo, na criação do homem, Gênesis 2, façamos o homem, né? Não está dizendo eu, Deus e os animais que criei antes do homem, vamos fazer o homem, né? É um diálogo que se entende já a presença, né? Se estava o Espírito que pairava sobre a terra, se está a palavra de Deus pela qual foram criadas as coisas. está Deus Pai, Criador das coisas, que fala essa palavra e que envia esse Espírito. Então aí a gente já entende, pelo menos desde a compreensão católica, grande esforço sobretudo de Santo Agostinho, que escreveu uma extensa obra, né, conhecida como De Trinitate, sobre o mistério de Deus Uno e Trino, né? Então esse número 3 presente na Sagrada Escritura, com um significado teológico, pode fazer referência à Trindade. Repito, não sempre, né? Não sempre os números indicam, não cada vez que aparece o número 3 vai fazer referência a Deus Trindade. Não. Às vezes, é contar um número, né? Mas às vezes depende, vai depender muito do contexto, né, que esteja o texto, vai depender muito da mensagem que esteja sendo transmitida, vai depender muito também depois da interpretação no conjunto da Sagrada Escritura. Então, repito, o 3 é usado para reforçar ou dar ênfase a uma expressão, é usado para Deus Trindade, é usado para confirmar alguma relação, por exemplo, Deus é santo, santo, santo, né? Aparece tanto no Antigo como no Novo Testamento a tripla proclamação de Deus como santo. Então esse indicado, né, é usado para indicar algo completo e perfeito, o número 3, né? O número 4 é o significado da totalidade, né? Os quatro cantos da terra, por exemplo, não precisa ir dividindo a terra parte por parte. Se se fala dos quatro cantos da terra, já está falando da totalidade da criação, né? Os quatro evangelhos também, né, contém a totalidade da mensagem da salvação, que é o próprio Cristo, né? Os quatro seres vivos, os quatro elementos do universo, terra, fogo, água e ar, né? Então todos eles fazem referência à perfeição como representação de plenitude. Depois temos o número 6, né, que é um número de imperfeição, né? Não chegou ainda à perfeição. O número 7 é o número da perfeição, né? Então o 6 depois vai ser usado na linguagem apocalíptica, né, para referir-se ao número da besta, né? 666, que não é propriamente um número como um código, sino mais bem para referir-se ao imperador, que tinha, era o número 666, o imperador Nero, né, que foi um dos mais cruéis com a igreja que estava nascendo, as primeiras comunidades cristãs. Então São João, numa linguagem, né, escondida para que não fosse compreendida a mensagem por aqueles que não pertenciam à igreja, né? Lembremos que as comunidades nasceram em princípio escondidas, se reunindo às vezes escondidas, né, até ser reconhecida no ano 325 pelo Edito de Milão, né, como uma religião oficial. Antes disso era perseguida a igreja, as primeiras comunidades cristãs. Então São João especialmente usa uma linguagem de uma linguagem numérica e outras linguagens para poder entender apenas aqueles a quienes era destinada a mensagem. Então quando escreve o número 666, conhecido como número da besta, está se referindo, né, isto por dados históricos comprovado, né, por isso são estudos realmente profissionais. Esse número 666 é designado ao imperador Nero, né, que foi um dos mais cruéis com o início da igreja cristã, né? Então por isso o número 6 é da imperfeição e o número 7, né, que é a suma do número 4, né? Lembramos que o 4 é totalidade mais 3, que significa também a plenitude, algo perfeito, né? Então 4 mais 3 forma 7, quer dizer perfeição total, né? Por isso é o número perfeito, indica o máximo da perfeição. Desde a criação do mundo foi completada em 7 dias, né? Mas o 7º dia foi de descanso, pois é, parte da criação é o descanso. Um corpo tem que descansar, a natureza tem que descansar. Você não cultiva, né? Não planta o ano todo. Planta passa o tempo da colheita, chega, depois deixa repousar a terra e volta para o cultivo, né? Então tudo na natureza tem também a necessidade do descanso. Então o número 7, né, é justamente o número também na criação, da perfeição da criação de Deus com todos os seus elementos. Aí no Apocalipse também tem outros detalhes, não são 7 cartas, fala dos 7 selos, fala das 7 cabeças da besta, do dragão, né? Então o cordeiro imolado possui 7 dons, né? Então tudo isso tem a ver justamente com o número da perfeição. Então daí vem também que não se deve perdoar apenas 7 vezes, que já é perfeito, sino além 70 vezes 7, que justamente, né, não precisa estar contando. Esqueça quantas vezes deve perdoar, é um número infinitamente extraordinário, assim como foi, né, o perdão de Deus. O domingo passado era justamente esse texto evangélico que éramos convidados, né, a refletir como Deus perdoa. Nós não temos como pagar a dívida do perdão que recebemos de Deus. A única coisa que podemos fazer é perdoar aqueles que fazem para nós algum dano, que é menor do dano que nós fazemos para Deus. E se Deus foi infinitamente misericordioso conosco, nós temos também que imitá-lo, sendo também misericordiosos com os outros. Então, número 7 e 70 vezes 7 quer dizer perdoa sempre, né? O número 12, vamos dar um pulo até o número 12, né, é o resultado de 4 vezes 3. Né? Isto é um número bem completo, né? É o número da escolha. No Antigo Testamento, as 12 tribos de Israel, o novo povo de Deus. Né? E no Novo Testamento, são os 12 apóstolos. Né? Então, aparece também no Apocalipse as 12 legiões. Né? Os anciãos no Apocalipse são 24, isto é a união 12 do Antigo Testamento, 12 do Novo, né? O novo céu, a nova vida que nós esperamos, não é somente para nós, também para o início da criação. Deus entende que a salvação é universal, né? Não é apenas para um grupinho de especiais, não. Esse 24 anciãos estão representados tanto o Antigo Testamento como o Novo Testamento, 12 tribos do Antigo Testamento, 12 apóstolos que levaram a mensagem ao mundo inteiro, né, no Novo Testamento, forma 24. E por isso depois, quando se fala, né, que serão salvos 144 mil, né, isto é um número simbólico também de 12 por 12 vezes 1000, né? 12 vezes 12 vezes 1000 dá o total de 144 mil. Então, tem alguns movimentos que dizem que somente esses serão os que vão morar no céu, né? 144 mil, imagina quantos milhões de pessoas ao longo da história existiram e existimos hoje e vão existir ainda depois de nós, né? Então, se somente 144 mil vão chegar ao céu, e o que vai acontecer é uma transformação desta realidade, então estaria contra o plano de Deus, né? Então, na linguagem, na compreensão destes 144 mil, na linguagem cristã católica, entende-se que é esse significado de 12 vezes 12, né? 12 tribos de Israel, né? Pelas 12 apóstolos, as novas tribos, a nova igreja, vezes 1000, que quer dizer incontáveis, né? O número 1000 representa incontáveis, inúmeras pessoas, né? Então isso vai dar 144 mil, que representa a totalidade da humanidade redimida por Cristo. Por isso, quando nós celebramos a Santa Eucaristia, né, existe aquilo que se alça o cálice, é levantado o cálice e diz: este é o meu sangue, sangue da nova e eterna aliança, que será derramado por vós e por todos, né? A salvação de Cristo, o fato de Cristo ser Salvador, é para a criação, para a humanidade inteira. Não todos vão aceitar a Cristo como Salvador. Isso já não é responsabilidade de Deus. Na liberdade de cada um, se aceita ou se não, se participa ou não participa da fé cristã, né? Mas a salvação, a obra da criação, da salvação de Cristo, é para a humanidade inteira, né? E depois, o número 40 é um número que indica um tempo necessário de preparação para algo novo que vai chegar, né? O 40 é um tempo de preparação para algo novo. Aí temos, por exemplo, os 40 dias e 40 noites do dilúvio. Temos os 40 dias e 40 noites que passa Moisés no monte, né, antes de receber as tábuas da lei. Temos os 40 anos que foi o tempo da peregrinação pelo deserto, né? Jesus, antes do início do seu ministério, também passou 40 dias e 40 noites em jejum no deserto, né? A ascensão do Senhor acontece 40 dias depois da ressurreição, né? Então todos esses números representam essa preparação para algo novo que vai chegar, né? E depois existem outros números que nós temos, né, diferentes formas de compreendê-las. Então, em resumo, devemos estar atentos às combinações dos números e lembrar também que não todos os números têm um significado simbólico, né? É dizer, vai depender muito do contexto, da mensagem que deve ser, que quer ser transmitida, né? E da interpretação também, especialmente da igreja na tradição e no magistério. É interessante saber, né, que os israelitas escreviam os seus números com letras, né? Não existiam as vogais, né? Eles não tinham vogais. Então eles escreviam os números com letras. Então assim aparecem alguns números representando pessoas, né? Por exemplo, em Mateus divide a genealogia de Jesus, né? O nascimento de Jesus foi desta forma, né? E começa a dizer, Jacó engendrou a Jesus, e aí começa a fazer a genealogia toda. Então ele faz três grupos, representando três, quer dizer, plenitude, né? Da criação da humanidade em três grupos de 14 gerações cada uma. Então o número 14 é o resultado da soma das letras do nome Davi, né? Que como não tem vogais, somente é D, W, D. Então a letra D é representada pelo número 4, a letra W representada pelo número 6 e a letra D de novo representada pelo número 4. Então 4 mais 6 mais 4 é 14, né? Por isso divide a genealogia de Jesus em três grupos de 14 gerações. Então isso significa que Jesus é três vezes Davi, é o Davi por excelência, né? É o rei esperado por excelência, é o Messias, e por isso ele está ligado, está unido, né, à descendência do rei Davi.
0: É isso aí. Então meu irmão e minha irmã que está ouvindo a nossa programação, é importante estar, né, ligados também no significado de cada número na Bíblia também, né? E de acordo com a tradição da igreja, só dando exemplo, né, nós temos também o 40 dias da quaresma, né, que é a preparação para a ressurreição de Jesus, e também temos os sete sacramentos, né, da igreja, né, e também baseado nesse número 7, né, que você acabou de refletir, né, Pedro?
1: Exatamente, né, voltar a esse número 40 é preparação para algo novo que vai vir, né? Então os 40 dias antes da celebração da Páscoa justamente é preparar o corpo, o espírito, dispor todo o ser da pessoa para a celebração da nova vida que Cristo nos oferece na Páscoa, né? É renascer a uma vida nova com Cristo.
0: Tá certo, então nós vamos fazer agora um pequeno intervalo musical e vamos voltar falando sobre os milagres de Jesus, que também constam na Bíblia.

0: Seguimos aqui com o nosso programa, Sou Católico Feliz, esta quinta-feira, falando sobre a Palavra de Deus, né? Curiosidades, reflexões sobre a Palavra de Deus. Vamos seguir aqui com a próxima pergunta, agora sobre milagres, Frei. Na Bíblia tem vários milagres de Jesus Cristo, né? Então, se você falasse assim, mais ou menos, a quantidade, né? Se tem essa quantidade, e os principais que foram assim, mais, que deram mais repercussão, por exemplo.
1: Sim, bom, temos vários grupos de milagres, né? Podem ser. Depende de quem seja o autor e o interesse do autor, né? Em linha geral, falamos de 35 milagres, né? Individuais de Jesus. 35 milagres individuais de Jesus nos quatro evangelhos, né? Tem alguns outros autores que gostam de falar de 37 até de 40, né? Mas dependendo de como eles agrupam o resumo das curas coletivas, por exemplo, né? Então, tem algumas narrativas que apresentam na mesma situação dois milagres, né, unidos. Então, aí vai depender, alguns que contam, né, mais ou menos. Mas, de modo geral, falamos ao redor de 35 milagres de Jesus. Os textos sagrados deixam claro que ele fez muitos outros, né? O Evangelho de São João é claro nisto, né? Ele fez muitos outros que não foram escritos detalhadamente, né? E São João exagera dizendo que se todo o que Jesus fez fosse escrito, não teria lugar no mundo, né, para tantos livros, né? Então isso reflete justamente, né, qual é o objetivo, por que estes milagres estão contidos na Bíblia e outros não. Lembremos que cada autor do Novo Testamento escreve com um objetivo próprio, para uma comunidade própria, né? Então, Mateus, por exemplo, vai escrever para as comunidades judaicas convertidas, né? O foco principal dele vai estar justamente em dar a conhecer um pouco de quem é Jesus, né? O foco de Marcos, por exemplo, está na confissão de fé. Este é o Filho de Deus, né? Inicia na profissão de fé, né, apresentando Jesus como Filho de Deus, vai conseguir a confirmação da fé do soldado quando fere o peito, né, o costado de Jesus, e o soldado confirma a fé, né, este verdadeiramente é o Filho de Deus, e vai terminar o Evangelho também com a profissão de fé de outro pagão, né? Então, cada autor tem um objetivo e os elementos, as narrativas, as coisas que vai narrar, pretende também levar essa mensagem que ele quer transmitir, né? Então, Mateus, Marcos e Lucas, como sabemos, tem uma fonte comum, conhecido como fonte Q, né? Uma letra Q que significa fonte em grego. Então, a partir dessa fonte comum que eles têm, fonte que é justamente isso, comum, né? Mateus, Marcos e Lucas, conhecidos como evangelhos sinóticos, eles têm alguns milagres que se repetem tanto um como em outro, com diferentes palavras, com maiores detalhes, outros com menos detalhes, mas tem uma fonte comum. João, por exemplo, vai nos apresentar os milagres não como milagres, e sim como sinais, né? Os sinais que apresentava Jesus são conhecidos no Evangelho de São João justamente não como milagres, e sim como sinais. Sinais que ajudam a orientar a fé do povo para discernir este verdadeiramente o Filho de Deus ou não é o Filho de Deus, né? Então ele dá sinais que ajudam na caminhada a se direcionar à profissão de fé. Então, nestes quatro evangelistas, né, que são os que nos apresentam os milagres, temos ao redor de 35 em diferentes categorias, né? Temos principais milagres como curas físicas, temos libertações espirituais, expulsão de demônios, né? Temos poder sobre a natureza, acalmar tempestades, caminhar sobre as águas, multiplicar pães, né? E temos ressurreições, né, de Lázaro, da filha de Jairo também, e a própria ressurreição de Cristo, que é contado como um milagre 35 em linha cronológica do tempo. Então vamos, no início do ministério, temos, né, logicamente, bodas de Caná, no João 2, 1:11, né? É também sobre a natureza, porque transformar a água em vinho, né, nas bodas de Caná, é o primeiro milagre, segundo a ordem cronológica, e é significativo para nós também, porque isso que Cristo veio fazer, transformar nossa vida, nossa natureza perdida, por uma natureza que pode ser alcançar a santidade, né, em Cristo. Temos a cura da sogra de São Pedro também, né, que está contida no Evangelho de Mateus 8:14, em Marcos 1:29 e em Lucas 4:38, né? Então cada autor, se vamos vendo, tem um interesse e vai colocando o mesmo milagre em diferentes momentos. Marcos bem no início da narração do seu evangelho, no capítulo 1 já apresenta a cura da sogra, né? Mateus vai deixar lá pelo capítulo 8, mais para frente, depois de ter chamado os discípulos, estar com eles, ter feito outro tipo de coisas, como por exemplo o sermão do monte no capítulo 6, né? A primeira grande pesca milagrosa, né? Lucas 5:1-11 também é um dos significativos, né? Porque estavam toda a noite, né? Toda a noite pescando, e estavam cansados já e desistiram, e Jesus disse: joga para o outro lado, né? Então essa acontece a pesca milagrosa, que é também um dos principais. No ministério na Galileia já está a cura do servo do centurião romano, né? Uma que é muito importante para nós, especialmente pela profissão de fé do centurião, né? Eu não sou digno de que entres na minha casa. Só uma palavra será suficiente, né? Então essa frase que nós repetimos ainda em cada celebração da Santa Missa antes de receber a comunhão, né? Eis o Cordeiro de Deus que tira o pecado do mundo. Senhor, eu não sou digno de que entres na minha casa, mas uma palavra tua será suficiente para a minha salvação, né? Então são alguns textos, né, alguns milagres que são muito significativos para nós, pela riqueza espiritual que nós ainda continuamos a viver dessas fontes maravilhosas, né? Ressurreição, logicamente, a ressurreição do filho da viúva de Naim é importante, porque muitos autores veem nesta realidade uma prefiguração da ressurreição de Cristo, né? Aquela passagem na qual a viúva vai chorando, vai levando o caixão do jovem, né, morto. A viúva já é viúva, né? A única coisa que tinha para proteger ela, para manter ela, para cuidar dela, era o filho, e o filho morreu. Então tem autores que fazem essa relação desta viúva com Maria, que Jesus viu, né, sentiu compaixão, porque via, enxergava como depois da sua morte sua mãe também ia ficar nas mesmas condições, né? Então, para que ela não perdesse a esperança, a fé na ressurreição, faz este milagre de ressuscitar o filho da viúva, né? Talita cum, menino, levanta-te, né? Ele levanta o menino, acorda, e Jesus Cristo não deixa a viúva de mãos abertas sem nada. Volta a confortar com a esperança da vida que somente Ele pode oferecer. Para nós, para nossas situações, para nossas dificuldades, né, o milagre da calma da grande tempestade no mar também é importante. Este texto contido nos três evangelistas sinóticos, né, Mateus 8:23, Marcos 4:35 e Lucas 8:22, os três autores nos apresentam o milagre da tempestade calma no mar, né? Essa necessidade que nós temos às vezes quando estamos agitados, quando passamos momentos de dificuldades, é bom ter estes textos na memória para saber aonde ir e em quem esperar para nossa calma, para nossa paz, para nossa esperança. Textos conhecidos como curas, né? Cura do cego, por exemplo, de dois cegos em Mateus 9:27, a cura de um mudo endemoniado também em Mateus 9, também vemos como aqui no mesmo capítulo 9, imediatamente, né? Cura dos dois cegos em Mateus 9:27-31, um mudo endemoniado em Mateus 9:32-34, seguidos, né? Por isso que alguns autores fazem a diferença entre 35 até 40 milagres. Depois temos os milagres no grupo do crescimento do ministério de Jesus, né? Aí, por exemplo, temos a primeira multiplicação de pães e peixes, né? Com dois pães e com dois peixes e cinco pães, Jesus saciou a fome de 5.000, né? Então ele continua a saciar a fome da humanidade inteira, porque ele é o pão da vida, né? Temos também a segunda multiplicação de pães, né, que foram menos pessoas, 4.000, mas isso não quer dizer que Deus não continua agindo. É dizer, para cada necessidade, Deus responde na medida certa e justa, né? Então temos também a moeda na boca do peixe, né, para pagar o imposto, Mateus 17:24, e a cura do homem que nasceu cego, né? Isso é importante porque tira aquele pensamento do Antigo Testamento, né, que os pais pecaram, então o filho fica condenado, né, para carregar. Quem pecou? Foi ele ou foram os pais que pecaram? E Jesus diz livremente, né? Não é questão de quem pecou ou não pecou. Esta cura é para que vocês saibam que o Filho de Deus tem poder, né? E para que se convertam. Então cura a esse homem que nasceu cego. E os últimos meses e caminho a Jerusalém, esse é o último grupo, né? Onde aparecem os milagres da cura de uma mulher encurvada no dia de sábado, os conflitos justamente com os fariseus e escribas, né? Não podia fazer nada um sábado, né? Mas Jesus curava um sábado para dizer que o Filho do Homem é também o Senhor do sábado, né? Então ele tinha poder sobre a natureza, sobre a doença, sobre o pecado, né? Cura de um homem com hidropisia, né? Corpo inchado em Lucas 14:1-6. Cura de 10 leprosos de uma vez, né? Em Lucas 17:11-19, só uns deles voltaram, muitos são curados na igreja, recebem a graça e se afastam, né? Isso continua a acontecer hoje, então este milagre é importante para nós porque ajuda a manter viva a fé, né? Muitas vezes nos perguntamos por que as pessoas não vêm para a igreja, por que as pessoas não vivem com gratidão no seu coração se cada dia o Senhor faz milagres neles. Pode ser, o Senhor já nos deixa claro no Evangelho de Lucas, né, que muitos receberam, como no caso dos leprosos, muitos recebem graças e poucos são agradecidos realmente com Deus. Não foi sino este estrangeiro que veio, né, que voltou para dar graças. Pode ser, pois continua acontecendo na nossa vida, né? A ressurreição de Lázaro em Betânia, João 11:1-44, né? E os últimos milagres são da última semana e ressurreição, né? Jesus amaldiçoa a figueira que seca, né? Porque não dava fruto, ele queria um figo e não tinha, então amaldiçoou e secou imediatamente a figueira. Isso acontece também com aqueles que não dão fruto, está unido a outros textos, né? Árvore que não dá fruto, né? A árvore se conhece pelo seu fruto. Se uma árvore não dá fruto, então tem que ser torada e jogada no fogo, né? É um chamado de atenção. O Senhor vai dizer, né, que cada um de nós somos árvores que nos alimentamos, né, da fonte da vida, que é Cristo, e se não damos frutos de acordo ao Evangelho, também nós teremos que pagar essas consequências. Então, temos já no intuito da paixão de Cristo, né, a cura da orelha de Malco, né, aquele soldado foi ferido por Pedro em Getsemaní, né, guarda tua espada porque quem a espada mata, a espada morre. Então Pedro, impulsivo, né, por defender a Jesus, pega a espada do centurião e corta a orelha do Malco, e Cristo imediatamente cura, né, a orelha do soldado. Depois temos a segunda grande pesca milagrosa, né? Já Jesus tinha feito milagre da pesca antes da sua paixão e morte, e após a ressurreição, em João 21:1-14, né, volta a realizar este milagre da pesca milagrosa, quando os discípulos, né, estavam assustados, não sabiam se era ele ou não era ele, né, é um fantasma. E depois ele chama eles para comer à beira do mar, né? E o 35º milagre é justamente a ressurreição de Jesus, né? É a própria ressurreição de Cristo que coroa toda a narrativa dos evangelhos no aspecto dos milagres. Então, Não falei de todos, falei dos que são mais significativos, porque tem ainda um ensinamento próprio que nós podemos ainda hoje tirar. Mas todos eles, se nós vamos avaliando, vamos entrando nesta dinâmica de conhecê-los, todos e cada um deles são significativos para a nossa vida e podem alimentar e fortalecer a nossa fé.
0: Muito bem. Está ressaltando o que você falou agora há pouco sobre milagres hoje na nossa vida, né? Realmente muitos irmãos recebem a graça de Deus, de milagre na sua vida. Vão lá na comunidade, dá um testemunho bonito, né? Todo mundo chora, bate palma. E depois os irmãos somem, né? Não aparece mais, vai em busca de outro milagre depois. Então, é como o Frei falou, né? Temos que alcançar a graça e conseguir continuar na comunidade, seguindo a Jesus. Isso é o objetivo. Isso é o objetivo do milagre também, né? Então a gente vai fazer um pequeno intervalo, outro intervalo, e voltamos conversando mais sobre a palavra de Deus.

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0: De volta com o nosso programa Sou Católico Feliz, para a última parte dessa reflexão de hoje sobre a Palavra de Deus, né? Essa conversa aqui com o Frei. Frei, agora eu vou fazer uma pergunta assim, que todo mundo talvez possa fazer, né? A Bíblia tem resposta para tudo? Ou depende do que nós buscamos, porque também não podemos confundir a Bíblia com o IA, né? Né? Inteligência artificial, né?
1: Efetivamente, né? Tudo, assim, em geral, não, né? A resposta mais direta é depende do que você quer dizer com tudo, né? Então, se você procura respostas sobre propósito da vida, moralidade, espiritualidade e o relacionamento humano com Deus, né? Então, a teologia cristã ensina que a Bíblia, sim, efetivamente, né? Tem resposta, é completa e suficiente para esses temas, né? Porém, se você procura resposta sobre ciência moderna, né? A criação foi assim, deste jeito, né? Não, o Gênesis, eu falei quinta-feira passada, né? Tem uma linguagem e um propósito teológico cada livro. Então, o conteúdo não é diretamente para respostas científicas, né? Para receita de cozinha, bom, não procure, né? Lá o Senhor fala de que botaram muito fermento na massa, né? Mas não pretende dar uma receita de como fazer o pão eucarístico, né? Não é isso, para isso. Sobre tecnologia, bom, naquele tempo não existia tecnologia, então Jesus não se preocupou pela inteligência artificial, né? Nem essas coisas. Então, ela não fala sobre as redes sociais, né? Por exemplo, né? Mas dá o princípio, um princípio fundamental, né? Valores que nos ajudam, por exemplo, que devemos usar nossas palavras para construir e não para destruir, né? Não faças a ninguém aquilo que não queres. Tem muita gente que aproveita as redes sociais para descarregar toda a raiva que leva dentro, né? Então, se tivéssemos aquele princípio de não faças aos outros, aquela regra de ouro contida na Bíblia, né? Não faças aos outros o que não queres que te façam, então teríamos mais cuidado com o que fazemos nas redes sociais, né? Então, a Bíblia tem respostas para a nossa vida eterna, né? Para a nossa vida de fé, para nossos relacionamentos humanos, para a nossa relação com Deus. Mas, no todo, é curioso como, né? Por exemplo, desde a fé, né? Segundo os relatos no livro das Confissões 8 de Santo Agostinho, onde fala da sua conversão, né? Ele escutou aquele cântico do menino, né? Toma e lê, toma e lê. E ele foi, pegou a Bíblia, abriu, e o primeiro que seus olhos viram foi aquele texto de Romanos 13:13, né? Não em bebedeiras, não em comilonas, não em orgias, né? Senão revestivos do Senhor Jesus. E esse texto foi importante para a sua vida, né? Fundamental para a sua conversão na fé. Só que eu digo, isso depois de uma caminhada forte de Santo Agostinho, já está no momento de procura e de

0: busca real y sincera, né, de conversão, né? Ele já tinha escutado as pregações de Santo Ambrósio, né, e outros grandes sacerdotes do tempo também, né? Então ele já estava naquele processo e um texto bíblico, já tinha conhecimento também da experiência de Santo Antão, né, que se converteu e decidiu deixar tudo, vender tudo e dedicar sua vida à oração como monge no deserto. Então essa experiência não era nova para Santo Agostinho, de que um texto bíblico pudesse dar resposta àquela angústia, àquela inquietude que ele tinha interiormente, né? Agora, eu digo para muitas pessoas que abrem a Bíblia esperando achar um texto aí que me dê uma resposta para esta situação. Cuidado, e você abre aquele texto, né, que diz mais valeria para ti amarrar uma pedra no teu pescoço e jogar-te no rio, né? Porque aí a pessoa vai tirar a sua vida. E eu não sei se é isso que Deus está mandando para você. Então, corremos o risco de querer pegar a Bíblia como se fosse a receita certa para todas as situações da vida. Não. Deus nos deixou como um testemunho real, inspirado por Deus, né? A primeira quinta-feira deste mês começamos falando disso, que a Bíblia é palavra inspirada por Deus, mas escrita pelos homens, né? Que tem um conteúdo próprio para manifestar o processo da caminhada de salvação desse Deus que sai da sua divindade e se abaixa e vem ao encontro da humanidade. Mas a Bíblia não pretende dar receitas, né, como fazer a pizza, né? Logicamente não. Então, cuidado com você querer pegar a Bíblia somente no momento de desespero e que me dê uma resposta já a Deus do que eu quero. Aí vai e pega um texto do Antigo Testamento, né, aquele das grandes batalhas, e pega do profeta, né, profeta Elias, que degolhou não sei quantos profetas de Balaam, né? Então aí você vai querer passar por la faca todos os contrários do seu time político. Então não é esse o objetivo da palavra de Deus, é se deixar iluminar e conduzir, mas as respostas para suas necessidades você vai encontrar enquanto você tenha essa disciplina constante de encontro com a palavra de Deus. Por isso que é importante a missa diária, né? Porque na missa diária a gente vai todos os dias se alimentando, conhecendo, escutando uma sequência, uma catequese continuada da palavra de Deus. Por isso que os domingos é importante e obrigatório a participação para todo fiel cristão, né? Porque como eu vou alimentar minha alma se deixo de ir ao banquete da palavra de Deus na comunidade aos domingos? Então, é constância, né? Intimidade com a palavra de Deus. Não é para ter ela aí na sala, num altar bem bonitinho, mas cheia de poeira e de telas de aranha, né? Não, é para ter como um alimento diário. Aí sim, no dia a dia, eu vou deixar que a palavra de Deus, como lâmpada, ilumine os meus passos e vou encontrar as respostas certas para as necessidades que a vida me apresenta. Mas assim, no desespero, pegar a Bíblia, abri-la e o primeiro texto, achar que Deus que me fala, cuidado, cuidado, eu mesmo não faço isso de jeito nenhum.
1: Pois é, então, meus irmãos, a Bíblia só tem ensinamento para o bem, né? Então, se você quer coisas para o bem, procure a Bíblia, porque vai ter muitas palavras lá que às vezes a gente pensa que, né, coisas, né, não são do bem, mas sempre são
0: sim,
1: do bem, né?
0: Isso é um perigo, né? Eu falo muito... Com frequência eu falo, né, nas homilias, nos grupos, né, a defesa da nossa fé, por exemplo, fé católica, o que conhecemos, né, as catequeses que recebemos, não é para estar brigando constantemente com os outros irmãos que vivem a sua fé. De alguma forma eles saíram da comunhão da Igreja Católica porque eles têm suas razões, seus motivos. Às vezes foi porque nós não fomos acolhedores o suficiente, às vezes foi porque algum padre, que nem eu, né? Às vezes somos ignorantes na forma de falar, o jeito grosso, né, de responder, e alguma pessoa ficou magoada e saiu. Mas aquilo que eu sei, que aprendo da minha fé, da palavra de Deus, defender a Nossa Senhora, não precisa brigar, não é para isso. A Bíblia é justamente para entrar na intimidade, no relacionamento diretamente com Deus. E a partir desse encontro pessoal com Deus, palavra viva, Cristo, que é palavra viva, a partir desse encontro íntimo de amizade, de amor, de diálogo, então a minha vida vai aos poucos ser um reflexo dessa relação íntima com Deus, com a palavra de Deus. Então, para isso é a palavra de Deus, para iluminar nossa vida, para deixar-nos transformar por ela e para, com a nossa vida e testemunho, poder sim anunciar aos outros a alegria do evangelho, né? Porque não existe melhor palavra para os outros que o próprio exemplo e o próprio testemunho da nossa conversão.
1: Certo, muito obrigado mais uma vez, Frei Roberto Carlos, pela sua participação aqui no nosso programa, essa quinta-feira. E aí fica aí o espaço para as suas palavras finais e também a sua bênção para todos nós.
0: Agradecer a todos, né? Estão sempre ligados conosco no programa Sou Católico, Sou Feliz, especialmente às quintas-feiras, né? Que estamos com este espaço de catequeses e formação. Mas lembrar que temos também os outros dias, terça-feira, sábado e domingos, né? A celebração da palavra. Então, obrigado a você que sempre faz esse esforço de ficar ligado conosco. Obrigado a todas as pessoas que fazem possível a realização deste programa e que Deus continue guiando e acompanhando as nossas vidas. Desde já, deixo o convite, né? Depois vai ser reforçado, mas desde já deixar o convite para o próximo sábado participarmos da quarta Romaria Ecológica. É promovida pela Igreja Católica, né? Mas convidamos a quem quiser vir, né? É um momento de partilha, de fraternidade em favor da criação, né? No intuito do tempo da criação que a Igreja nos convida, mas também é um tempo de partilha, de fraternidade, e todos somos chamados a cuidar da casa comum da criação. Então, escolas que quiseram vir conosco, né, a Secretaria de Meio Ambiente, que quiseram unir a esta iniciativa da Igreja Católica, irmãos de outras igrejas que quiseram vir e partilhar conosco, bora, vamos participar desta Romaria Ecológica, né? É uma atitude passiva, né? Não é para gritar, não é para denunciar, não é para brigar com ninguém, apenas é um gesto humilde e singelo para dizer que nós amamos a criação, que somos parte dela e queremos, como cristãos, né, dizer que não fazemos olhos fechados às situações que danham a casa comum, a criação. Então, você seja bem-vindo também a participar conosco. Próximo sábado, 5:30 da manhã, nos reunimos, né, aí no Centro Esperança, na entrada do Centro Esperança, e desde aí sairemos em caminhada, né, para o sítio ecológico Frei Loreto. Lá teremos, em primeiro lugar, chegados, né, a celebração da Santa Missa. Depois teremos um café partilhado com as pessoas que quiserem e puderem levar alguma coisa para partilhar. E logo depois teremos muitas atividades dinâmicas, né, para ficar num ambiente de fraternidade até o meio-dia. Então, vocês convidados, vai com tempo, vai preparado, né? Não é chegar e já comimos e bora. Não, vamos ter, com a graça de Deus, atividades para ficar lá em família, em fraternidade, desfrutando da graça da criação que o Senhor nos dá. Então, desde já, muito obrigado a todos aqueles que escutam, que acompanharão também esta iniciativa. Agradeço também, né, a todos aqueles que contribuem com o nosso serviço aqui na Igreja Católica. Que o Senhor vos abençoe, vos guarde e os proteja sempre de todo perigo. O Senhor esteja convosco.
1: Ele está no meio de nós.
0: Abençoe-vos Deus Todo-Poderoso, Pai, Filho e Espírito Santo.
1: Amém.

Seguimos aqui com o nosso programa Seu Católico Feliz. A você ligado conosco aí pelo aplicativo da nossa Rádio Cultura FM. Muito obrigado pela sua companhia. Aos irmãos das aldeias, né, dos ramais, dos igarapés, das fazendas, aos irmãos da Fazenda Retiro ligados conosco, né? Justamente dando a Francisca, seu Adílio, aquele abraço. Pessoal da Fazenda Limoeiro, grande abraço. Fazenda São Pedro também, um grande abraço do programa Sou Católico, Sou Feliz. Aos irmãos do Rio Pauni, grande abraço por ter ligado conosco aí na nossa programação. Com o índio, vamos louvar, e com toda a comunidade... Um abraço para os irmãos das comunidades ribeirinhas, né? Você que mora no Puro de Cima, no Puro de Baixo, né? Aquele abraço do programa Sou Católico, Sou Feliz. Aos irmãos também aqui da cidade, nossas comunidades aqui da cidade, né? Aos irmãos da comunidade Santa Rita de Cássia, aquele abraço, né? Aos irmãos da comunidade Nossa Senhora de Guadalupe, grande abraço. Aos irmãos da comunidade Sagrado Coração de Jesus, comunidade São Francisco, também da comunidade Santo Agostinho, grande abraço.

Nosso abraço aqui para Dona Zilda, sempre ligada conosco, né? Dona Neca, a Meires do Afonso, minha amiga Meires do Afonso, sempre ligada conosco também, aquele abraço. Nosso abraço também para a Dona Ivone, minha comadre, né? Dona Cleudina, Dona Helena e seu Bereca também, sempre ligados conosco. Para os professores Lisanias, Frederico e Ronilton, ligados conosco. Também para, lá no Formigueiro, para a Dona Eulina e a Rosinha, estão sempre ligadas na nossa programação também, aquele abraço, né? Também aqui, nosso abraço para Valdaísa do Ouro Verde, Dona Lúcia na Fortaleza, grande abraço. Dona Raimunda Lima e seu Manuel na Rua da Olaria, também para o seu Caboclo. Raimunda Félix ligada conosco, meu amigo Ferreirinha, meu amigo Tatá, sempre ligado também na nossa programação, aquele abraço, né? Também um abraço aqui para a Toinha, lá da comunidade Nossa Senhora de Guadalupe, para a Dona Vera, para a Leidiane Oziel, para também na rua Danilo Corrêa, aqui próximo na rádio, né? Dona Lourdes, Dona Maria Félix, Dona Raimunda Esteu Lázaro, grande abraço aqui do programa Sou Católico, Sou Feliz. Também abraço lá na Cidade Baixa, na ponte da minha amiga Samara, para o Jesus, né? Dona Edna, a Dulce, para a Tânia e a Ivanete também na Cidade Baixa. Dona Odete, aquele abraço aqui do programa Sou Católico, Sou Feliz. Então, um abraço também para Dona Zenaide, minha amiga Edizona, lá na Cozama. Para o meu amigo Pedro Nega, no Pantanal, na Rua 1 do Pantanal. Dona Raimunda, na Rua da Cozama. Para o amigo Cosmo, lá na Rua 6 do bairro São Francisco. Grande abraço aqui do programa Sou Católico, Sou Feliz.

É que passando para os nossos avisos aqui do programa, reforçando o que o Frei falou agora há pouco, né, o convite, né? Convidamos você a participar da Romaria Ecológica no próximo sábado, reforçando aqui. Sairemos às 5h30 da manhã do Centro Esperança, iremos caminhar até a estrada lá no sítio Frei Loreto, né? Iremos lá a celebração da missa e depois teremos um café partilhado e também atividades para você, né, compartilhar com a comunidade católica. Então, você aí pode participar conosco, né? Você também de outras religiões também quer participar conosco, né? Bem-vindo à nossa Romaria Ecológica. Então, próximo sábado, vamos nos reunir às 5h30 da manhã ali no Centro Esperança, saindo de caminhada até a estrada para a celebração da missa e logo depois muitas atividades aí para você presenciar na Romaria Ecológica. E hoje temos celebração da missa, né? Celebração hoje, quinta-feira, às 19 horas, lá na comunidade Santa Rita de Cássia. E amanhã, sexta-feira, teremos celebração também às 19 horas na comunidade Sagrado Coração de Jesus, né? E no sábado teremos o programa aqui às 11 da manhã e você é convidado também a escutar o nosso programa de sábado.

É assim, meu irmão e minha irmã, chegamos no final do programa desta quinta-feira. Mais uma vez, muito obrigado a você, ligado conosco até agora na nossa programação. Estarei de volta na próxima quinta com mais um programa Sou Católico, Sou Feliz. Temos aí uma quinta-feira abençoada por esse Deus que é Pai, que é Filho, que é Espírito Santo. E até o próximo programa, com a graça de Deus.

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0: Eita, Romário!
1: Jefferson Moraes!
0: Vambora! Ao vivo? Tá gravando? Só presta assim. Simbora! É por isso que eu digo: o nome dele é M10 aí.
2: Puxa, M10! Tô invadindo aqui agora, viu?

0: Obrigado.
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0: É isso aí, nosso muito, muito, muito boa tarde, amigo ouvinte, boa tarde a você que estava aí ligadinho nas músicas do Top Brega do meu parceiro Nego Saraiva. Agora continue comigo aqui na 87,9 ZYS364, é você de lá e eu de cá na apresentação, Gilvando Reis e o Mistura Mix. É o Mistura Mix começando neste momento um pouquinho mais cedo, entrando aqui, né, no, na programação do meu amigo Nego Saraiva, do Top Brega, né? São 14 horas e 40 minutinhos, um pouquinho mais cedo para sair um pouco mais cedo também, né? Desejando aqui desde já uma ótima tarde, maravilhosa tarde hoje de quinta-feira, hoje 17 de setembro, né? Desejar aqui uma ótima tarde a todos vocês, que Deus abençoe grandemente a todos vocês que estão na escuta aqui da programação. E a você aí que está nos ouvindo através do aplicativo também, muito obrigado aí pelo carinho e audiência. Você que está de qualquer ponto do Brasil e até fora do Brasil, só baixar o aplicativo aí e ouvir aqui a Rádio Cultura de Paulinho do programa Mistura Mix, tá? Aproveitando aqui, mandar aqui um alô também à moçada, é a moçada aqui do Purus de Cima, né? É você aí do Purus de Cima, você do Purus de Baixo, você dos ramais, das fazendas, nossos amigos indígenas e das aldeias, a você dentro do Rio Paulinho também, Rio Ceruinha, alô Mamuriá, nosso muito boa tarde, muito obrigado aí pelo carinho, audiência, né? E desejar aqui nesta tarde aí, mais uma vez aí, muita alegria, muita paz e muita harmonia aí no coração de todos vocês, tá bom? Que Deus abençoe.
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0: É, esses dias aqui, né, não deu pra mim fazer o programa, né? Então peço desculpa aí, né, esses dias aí, porque era uma... Sempre tinha alguma coisa pra mim fazer e não deu pra mim fazer a programação. Mas hoje já é de volta aqui, né? Hoje 17 de setembro, né? Se aproximando aí o dia das eleições, né? É que você vai escolher aí a direção do nosso Brasil, do nosso estado, né? Onde você vai votar pra deputado estadual, pra deputado federal, pra governador, pra dois senadores e o presidente, né? Então tá aí, né? Essa aí é a sequência aí pra você que vai votar, né? Vai votar em 5, né? Deputado estadual, federal, governador, dois senadores e o presidente. São 6, né? Que você vai votar em 6 candidatos aí, né? Para ser o melhor, né? Com certeza, para o nosso Brasil, ao seu entendimento, né? Então, na hora de escolher, né? Veja, analise, né? Para não votar errado aí, porque são 4 anos de você fazer um... de você dar o seu voto aí e votar em alguém talvez que não possa fazer nada, tá bom? Então, pessoal, fique atento aí, né? Tem muita gente nas ruas também, inclusive até eu vi às vezes algumas postagens, né? O pessoal falando, né? Que ali as pessoas estão, né? E eu até concordo, estão ali porque precisa também, né? Já é um meio de ganhar alguma coisa, né? Então as pessoas que vão, que vai na sua casa, né? Atenda eles com carinho também, que ali eles não estão roubando, né? Estão pedindo, estão atrás de conquistar o voto para o seu candidato, né? Estão distribuindo panfletos, fazendo panfletagem, né? Isso é muito importante, tá bom? É, para a democracia, né? Se nós estamos num país democrático, a gente pode pedir voto para quem a gente quiser, né? Agora, na hora de votar, que você vai fazer a sua escolha, né? Fazendo, analisando todos os candidatos, tá bom, pessoal? Mandar aqui um alô pro meu amigo Zenildo Barros aí, né? O homem que está trabalhando aí nos bairros aí, né? Fazendo... eu tava vendo aqui, né, uma escadaria, né, eu acho que um trapiche aqui, né, ele fazendo aqui um trapiche, juntamente com a equipe aí da, com a sua equipe, né, de trabalho aí, do almoxarifado, né, um abraço aí todo especial ao nosso amigo Zendil, secretário de obras, né, e a toda a equipe aí, né, que estão sempre ligadinho aqui no programa também, né, você que tá nos ouvindo aí no seu carro de som, né, você que tá trabalhando aí, né, trazendo a mercadoria, levando para o comércio, né, e ouvindo aqui a programação. Nosso muito boa tarde a cada um de vocês, né, o pessoal do Mercado Municipal também, a todas as equipes de ruas aí que estão aí na batalha também, né, ganhando seu dinheirinho honestamente, muito bom, né, aqui nesse período eleitoral, tá? Um abraço aí todo especial a todos vocês.

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1: É, meu amigo Kessim me ligou cedo, viu, e falou que tá sem internet, né, Kessim? Rapaz, o Kessim tá sem internet, mas ele já pediu aqui, viu? É três músicas do Fernando Batista e oferece aí pro Dr. Francisco, oferece pra mim, né, e pra todos os ouvintes aqui da Rádio Cultura de Paulinho, Kessim, que é um ouvinte nato aqui da Rádio Cultura de Paulinho, tá? Um abraço aí pro meu amigo Kessim, né, um abraço aí pro Sidney também, que tá na estrada do Macuti, né? O pessoal lá do Ramal dos Amigos também, estão sempre ligadinho aqui no programa. Nosso muito boa tarde. E aproveitar aqui, né? É isso aí, aproveitar aqui, né, o programa Mistura Mix aqui para parabenizar todos os aniversariantes do dia, né, em especial aqui o meu amigo secretário de Finanças, né, o Antônio Júnior, está completando mais uma primavera, em nome aqui da Rádio Cultura de Paulínia, em nome do programa Mistura Mix, né, em nome aqui de todos os amigos aí, a população pauniense, né, desejamos aí o meu amigo, né, Antônio Júnior, muita saúde, muita paz, muitos anos de vida, que Deus continue lhe abençoando, né, para que você continue aqui nos ajudando aqui no nosso município, com certeza, né? O cara que é o da finanças aí do nosso município, né? E deixa tudo em dia, e todas as contas aí em dias, né? O nosso pessoal, o nosso povo aí, todo satisfeito. Um abraço, meu amigo Tony Júnior, que Deus te abençoe, né? Em nome aqui da Rádio Cultura de Paulínia, em nome do Mistura Mix, né? Da nossa Rádio Cultura, né? Que Deus te abençoe e continue lhe dando muita saúde, muitos anos de vida. Um abraço aí, meu amigo, que Deus te abençoe. É isso aí, né? Em nome aqui de todos os aniversariantes, né? Parabéns aí, nosso amigo Antônio Júnior.

0: É isso aí, de volta aqui, né? Desejar aqui uma ótima tarde a todos vocês aqui, ora, e vamos de música, né? Mas antes aqui, mandar aqui um alô pro meu amigo Raimundo Gabriel, aí que tá ligadinho aqui no programa também. Alô, dona Safira, aquele abraço. Dona Cleudina, que não perde uma programação, dona Cleudina. Sábado tem, né, dona Cleudina? É, rapaz, sábado aí o bicho vai pegar, né? Um abraço aí pro meu amigo Louro Carpinteiro também. O meu amigo Deba aí nas quatro bocas. Seu João da Juba, Betinho da Sucã, Raimundo Brasil, toda a família Brasil. Alô, seu Bajara, né? Um abraço aí pro seu Bajara, seu Bernardo, a dona Francisca, a esposa do seu Bajara. E a todos, né, que estão ligadinhos aqui no programa. Meu amigo Gilda aí no Ouro Verde, lá na comunidade de São Morá também, que tá sempre ouvindo a gente. Antônia, Nilda, a Pelada também, que tá ligadinha aqui no programa. Elisa Produções, rapaz. Um abraço aí, minha amiga Elisa, né, que avisa aí que tem festa, né, Elisa? Tem festa aí. Sextou com festa aí. Deixa eu ver aqui, rapaz. Deixa eu ver aqui qual é a... Daqui a pouquinho eu vou estar anunciando aqui a festa da Elisa Produções aí, né? Já vou anunciar, né? Vou aproveitar aqui e mandar aqui um alô pra mãe da Elisa, né? A dona Francisca, o seu pai, o Piu Piu, né? Pra toda a moçada que tá na escuta aí, né? 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
1: 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De futebol, nesta sexta-feira, vai lá. É isso aí, né? São 14 horas e 56 minutinhos, né? Vamos de música, né? Vamos na sequência musical, daqui a pouquinho de volta com o Mistura Mix, vamos lá.

É isso aí, de volta aqui na Rádio Cultura de Paulínia, programa Mister Mix, né? Mandar aqui um alô mais uma vez aí a todos os nossos amigos, né, que estão ligadinhos aqui no programa. Nosso muito obrigado aí pelo carinho, audiência, né? Sempre um prazer imenso a gente atender a cada um de vocês. Aproveitar aqui e mandar aqui um alô a você que está ancorado aí no porto da nossa cidade, né? Muito obrigado aí pelo carinho, né? Você que está sempre ouvindo a gente aí, não esquecendo desta grande festa, né, que vai acontecer lá no Clube Fortaleza, viu? Vai ser sexta, né? Sextou aí, né? O antigo Clube Fortaleza aí, Elisa Produções, né? 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É isso aí.

isso aí, de volta aí, ouvindo Pablo, né? É, rapaz, Neto Brito e Pablo aí, a cena, né? Bom demais, né? Bom demais aí, mandar aqui um alô mais uma vez aí a toda essa moçada aí que tá ouvindo a gente aí. Você que tá na ancorada aí no Porto de Paulinha aí, muito obrigado aí pelo carinho, né? Você que tá aí no mercado, né? Você que tá aí na Rua da Ponte, né? Você que tá aí na Beira Rio, no Trapicho, atrás do Trapicho, né, que tem muitas casas aí. Pessoal lá do Lago também, né? Falar em Lago, domingo lá teve um torneio, né? Foi bom demais, né? Inclusive estive lá, né, ali no Lago. É um lugar maravilhoso, uma vista bela, viu? Muito bom, frio, bom demais, né? O que falta ali, né, meu ponto de vista, né? Eu acho que é a questão de uma placa solar, né, que eu acredito que logo logo vai ter. Então, é um lugar muito maravilhoso, um lugar de paz, muito bom, né? Tinha campo lá, pessoal jogando, tinha um sonzinho lá, né? Tava bom demais, né? O pessoal lá curtindo, bom, né? E depois fui pra praia, que tava legal pra caramba também na praia, é onde tá acontecendo o festival, né? E a galera tava toda na praia também, se divertindo. Então, final de semana aí promete novamente, né? Aproveitar aqui e mandar com um alô pra Cozama também, pessoal da Cidade Baixa, Formigueiro, Pantanal, Buritizal, Portelinha, Bairro Minha Casa Minha Vida, Ouro Verde, pessoal ali da Fortaleza, Praia da Fortaleza, pessoal atrás da quadra ali, atrás do campo, né? E tá chegando, né? Tá chegando aí o asfalto onde não tem asfalto, né? Estão concretando os lugares onde não tá sendo, onde ainda não foi concretado, né? Parabéns aí a toda a administração do prefeito Renato Afonso, tá bom, pessoal?

0: É isso aí, de volta aqui, mais uma vez aí, agradecendo aí mais uma vez a cada um de vocês, muito obrigado aí pelo carinho, audiência, né? São 15 horas e 20 minutinhos, e vamos de mais música, né? Vamos de mais música aqui, mais na sequência, daqui a pouquinho de volta com o Mistura Mix, né? Mas antes das músicas, deixa eu ver aqui, vamos na sequência, musical, não, vamos de comercial, né? E daqui a pouco a gente volta com mais músicas aí pra vocês, tá bom? Vamos de comercial.
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4: É isso aí, de volta aqui na Rádio Cultura de Pauini, no programa Mistura Mix, né? E agora a gente vai ouvir as últimas de hoje, né? A gente vai ouvir aqui, deixa eu ver aqui. É a Nádia Uferinha, né? Essa aqui vai diretamente pro Gemerson, ali da Fortaleza. E para todos os ouvintes aqui da Rádio Cultura de Pauini, a última de hoje, né? E depois a gente vai ouvir a oração da tarde, tá bom? Vamos lá.

0: É isso aí, de volta aqui na Rádio Cultura de Paulínia, no programa Extra Mix, né? Agora é hora de oração, né? Desejando aqui, mais uma vez aqui, uma ótima tarde. Que Deus abençoe, né? Obrigado aí, né, o pastor Alex aí da Igreja Universal, né? E vamos para a oração da tarde, né? Vamos lá, vamos ouvir.
1: Muita luz na sua vida, nos seus caminhos. Olha, aqui quem vos fala é o amigo pastor Alex. Deus abençoe você, meu amigo católico, evangélico, espírita, você que tem ou não tem um credo religioso. E que essa quinta-feira venha a ser a melhor quinta-feira da nossa vida, tá bom? Eu já queria que você preparasse o seu copo com água, porque nós vamos estar consagrando. Mas antes, olha só o que, que diz lá no livro de Hebreus, capítulo 13, versículo 8. Jesus Cristo é o mesmo ontem e hoje e eternamente. Então, a Bíblia afirma que Jesus ele é o mesmo. Se ele é o mesmo, quer dizer que ele não mudou e que ele não vai mudar. Então, às vezes você se encontra com um problema, com uma dor, com uma doença, com uma enfermidade, quem sabe com um vício, você fala assim, pastor, o que eu preciso fazer para ser curado? Você precisa crer. Você precisa usar a fé. E o que, que é fé? Fé é certeza. Às vezes, nesse momento aí agora, você está sentindo uma dor. Às vezes, nesse momento aí agora, você que se encontra nos vícios está tendo a fissura para voltar de novo para os vícios. Mas se você crê, hoje você é liberto, hoje você é curado, hoje você é livre. E como prova disso, nós vamos consagrar esse copo com água e através da fé. A fé no Senhor Jesus vai fazer com que você seja curado nesse exato momento, tá bom? Levante o seu copo com água para os céus, levanta a sua garrafa. Meu Pai, em nome do Senhor Jesus, meu Pai, que o Senhor venha consagrar e abençoar essa garrafa com água, esse copo com água. E quando essa pessoa fizer o uso dessa água, aonde houver uma dor, aonde houver uma doença, aonde houver uma enfermidade, aonde houver um problema que vem tirando a paz dessa pessoa, meu Pai, que a partir desse momento, esse mal seja arrancado, seja desfeito da vida dele e da vida dela, em nome do Senhor Jesus. Então coloca nessa água, cada partícula, cada molécula dessa água seja abençoada pelo Senhor, meu Deus, em nome do Senhor Jesus. Minha amiga e meu amigo, beba um pouco dessa água aí agora e seja curado, seja livre, seja liberta aí agora, pois o nosso Deus ele é o mesmo ontem, hoje e eternamente. Então a partir desse momento seja curado aí agora. E se assim você crê, diga amém e graças a Deus. Amém? Então creia que através da fé você está curado aí agora, você está livre. Se você estava com uma dor, pode procurar que você não vai ter mais nada, que você não vai sentir mais essa dor. Se você estava com uma doença, tinha que fazer um exame, pode fazer, que através da fé, você precisa crer, que através da fé você não vai ter mais nada. Em nome do Senhor Jesus, tá bom? Meu amigo Gilvan, muito obrigado pela oportunidade. Deus abençoe o Senhor, Deus abençoe a família do Senhor, Deus abençoe a todos os que estão nos ouvindo agora e que vocês tenham uma excelente tarde. Que Deus abençoe e até breve.
0: É isso aí, pastor, muito obrigado, né? Em nome aqui da Rádio Cultura de Paulínia, em nome do programa Mistura Mix, a gente agradece, né? De coração, tá bom? As palavras, né? A oração que toca o coração, né? Amém, que Deus possa abençoar grandemente a nossa vida, a toda a nossa família, a todos os nossos paulinenses, povo do Brasil, né? O povo do mundo. Deus abençoe. Pessoal, o programa ficando por aqui, mais uma vez agradecendo a Deus, né? Amanhã, se Deus quiser, estarei de volta, né? Amanhã tem uma entrevista, né? Diretamente por videoconferência, né? Por telefone, né? Uma entrevista muito importante aí, né? Sobre a Trump, né? Deixa eu procurar aqui. Deixa eu estar procurando aqui para mim anunciar essa entrevista aqui. Deixa eu ver o Zé Roberto. O programa Mistura Mix, né, recebe um convidado, né, eu como apresentador, né, Jansen, né, Siqueira, que é engenheiro florestal, analista de sustentabilidade do Memorial Chico Mendes, né, coordenador do Arranjo da Borracha. Olha aí, entrevista sobre Arranjo da Borracha, né, que a gente vai ser por telefone, né, divulgação da carta em apoio ao trabalho da Trump e seu presidente Zé Roberto na produção sustentável do município, né? Vai ser sexta-feira, amanhã às 15 horas e 30 minutinhos. Então fique atento aí, né, que amanhã a gente vai estar nessa entrevista aqui, tá bom, pessoal? Bom, mais uma vez aí, muito obrigado aí, que Deus abençoe, né? E amanhã, se Deus quiser, estarei de volta. Beijão no coração, fique com Deus.
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0: você vai precisar, viu? Muito obrigado, cara. Que honra.
1: Roger, sou

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1: O que eu mais gosto em você é esse seu dom de engolir as promessas que você faz.

0: Benuto.
1: Tamo junto.
2: Sucesso!
3: Que gostou, faz barulho! Faz barulho!
2: Obrigado, Goiânia! Que rolo bom, filho. Deu rolo, hein? Obrigado, gente. Sucesso!
4: A resenha é essa.

0: MC Dani no rolê aleatório, senhoras e senhores.
1: Tamo junto, obrigado, viu?
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9: Ou seja, são medidas para evitar o vício nas plataformas digitais. Um outro exemplo. São obrigações das plataformas garantirem que crianças e adolescentes tenham contato apenas com conteúdos que sejam adequados à sua idade. E para mencionar um último exemplo aqui de uma obrigação das plataformas digitais criadas pelo ECA Digital, está a obrigação de que as plataformas ofereçam mecanismos de supervisão parental. O que significa isso? Ferramentas para que os pais, as mães, os responsáveis por crianças e adolescentes consigam acompanhar o uso das redes sociais e das plataformas em geral por crianças e adolescentes e fazer escolhas para que esse uso seja o mais seguro para essa criança e para esse adolescente. Então, por exemplo, limitar, né, ferramentas que permitam ao pai ou à mãe limitar o contato da criança ou do adolescente com estranhos, ferramentas que permitam limitar o tempo de uso e assim por diante.
10: Grande parte dessas obrigações está ancorada na questão da aferição da idade, né? Para que essas políticas sejam implementadas, é preciso fazer a aferição da idade. E está correndo o prazo para as plataformas se adequarem a isso. O que elas precisam fazer até o início do ano que vem?
9: Para cumprir uma obrigação que eu mencionei aqui, de garantir que crianças e adolescentes tenham contatos com conteúdos que são adequados à sua idade, a plataforma precisa saber se o usuário é ou não uma criança ou um adolescente. Então precisa aferir a idade deste usuário. E o ECA Digital dá uma mensagem muito clara, principalmente para aqueles conteúdos, produtos e serviços que são considerados proibidos para crianças e adolescentes do ponto de vista da lei brasileira. Então, o álcool, o tabaco, as bets, né, os serviços de aposta, os conteúdos pornográficos. Isso é considerado pela lei brasileira proibido para menores de 18 anos. Então, o que o ECA Digital nesse caso faz é proibir aquela autodeclaração. Então, o ECA Digital diz, ó, não funciona mais simplesmente ter aquela mensagenzinha de dizer eu tenho mais de 18 anos e poder acessar. Tem que ter um mecanismo que funcione de maneira adequada e efetiva. O que a NPD fez quando o ECA Digital entrou em vigor em março desse ano foi estabelecer um cronograma para que as plataformas consigam se adequar a essa obrigação, porque ela é uma obrigação também tecnicamente complexa. Né? Então a NPD já em março desse ano publicou uma série de orientações para as empresas dizendo, ó, o que a gente espera desses mecanismos que vão ser adotados, que vocês devem adotar para aferir idade, é que eles tenham algumas características, que eles sejam confiáveis, como diz a lei brasileira. O que significa isso? Eles têm que ter acurácia, ou seja, eles têm que acertar a idade do usuário, né? Então eles têm que ter alguma confiabilidade de que eles vão analisar de maneira adequada qual é a idade daquele usuário. Outra característica que a NPD diz que é importante é eles têm que ter robustez. O que significa isso? Não pode ser fácil fraudar esse mecanismo, senão ele não vai ser efetivo. Então a gente viu alguns, né, sair na imprensa, antes mesmo do ECA Digital entrar em vigor, exemplos de crianças ou adolescentes que simplesmente, por exemplo, no mecanismo de aferição de idade que faz o reconhecimento facial, pintam uma barba para se passar por uma pessoa adulta. Se o mecanismo de aferição de idade não consegue identificar que isso é uma fraude, isso é um mecanismo que ele não é confiável. E tem que ser mecanismo também, outra característica importante, que respeitem a privacidade, que protejam os dados dos usuários. Então a NPD começou orientando as plataformas sobre de que maneira elas devem adotar esses mecanismos. E o que a gente está fazendo desde março agora é detalhar esses requisitos técnicos para que as plataformas saibam exatamente o que, que a NPD, que é o órgão regulador responsável por fiscalizar essa obrigação, espera das plataformas, e a NPD também já começou a fiscalizar. Então a gente já começou uma fiscalização, que a gente chama de monitoramento, que é para saber em que medida as empresas estão se adequando a essas obrigações. Quando o detalhamento técnico do que a NPD espera em relação a essa obrigação de aferição de idade estiver pronto, e a gente espera que isso aconteça nas próximas semanas, a NPD vai entrar numa nova fase, que é uma fase de fiscalização, aí eu diria a todo vapor. E daí todo mundo sabe o que se espera, todas as plataformas sabem o que se espera dos mecanismos de aferição de idade, e aí a NPD vai começar a cobrar integralmente o cumprimento dessa obrigação. A gente já está monitorando, ou seja, já estamos acompanhando quem está adotando e estamos em diálogo com quem ainda não adotou e tem que adotar esse mecanismo de verificação de idade para entender como é que essas empresas estão planejando cumprir a lei, já que conforme o cronograma que a NPD divulgou, a partir de janeiro do ano que vem haverá uma cobrança muito intensa de que esses mecanismos estejam plenamente em funcionamento no nosso país.
10: E tem um outro prazo vencendo hoje também, que é o dos relatórios de transparência que eles têm que apresentar, né? Quais são as informações que têm que estar nesses relatórios?
9: Perfeito. Esses relatórios de transparência são algo também muito importante, uma obrigação nova que o ECA Digital trouxe para as plataformas. E é uma obrigação muito relevante, eu diria, porque é a maneira pela qual o ECA Digital obriga as empresas a prestarem contas de como é que elas estão atuando para cumprir todas as obrigações do ECA Digital. E hoje, como você muito bem ressalta, é o prazo que a NPD determinou para as empresas fazerem a publicação, pela primeira vez no Brasil, desse relatório de transparência. Quem é que tem que publicar esse relatório de transparência de acordo com a lei? Todas as empresas ou plataformas que tenham pelo menos 1 milhão de usuários, que sejam crianças e adolescentes. E tem a obrigação de publicar um relatório de transparência nos seus próprios sites, em português, para que todos os usuários no Brasil consigam compreender, contendo informações como quais são os canais de denúncia disponíveis dentro dessa plataforma para receber denúncias e como é que essa plataforma processa eventuais denúncias, né, de violações que estejam acontecendo dentro da plataforma. Outra informação que precisa conter esse relatório de transparência: as empresas vão ter que mostrar dados sobre quantas denúncias recebem, como é que processam, né, essas denúncias, como é que moderam conteúdos, como é que fazem a moderação de contas, né, se decidem, por exemplo, bloquear determinados usuários por desrespeito às regras da plataforma ou às regras do ECA Digital, como é que isso funciona. E um terceiro conjunto de informações também muito importante que deve constar nesse relatório de transparência diz respeito à avaliação de impacto das plataformas sobre os seus próprios serviços. Ou seja, as plataformas vão ter que publicar ou publicizar quais são os principais riscos que identificam nos seus produtos e serviços para crianças e adolescentes. Então, um conjunto de informações muito importante para que a sociedade brasileira como um todo consiga acompanhar de que maneira as plataformas estão se adequando e cumprindo essas obrigações criadas pelo ECA Digital no Brasil.
10: Muito bem, nós conversamos com o IAG Miola, diretor da Agência Nacional de Proteção de Dados. Muito obrigada, diretor, pela sua entrevista à Voz do Brasil.
9: Obrigado.
0: Empresas de transporte que pagarem abaixo do peso mínimo do frete agora correm o risco de serem punidas.
10: A Agência Nacional de Transportes Terrestres, a ANTT, vai suspender o registro das transportadoras que descumprirem de forma recorrente o valor do frete.
3: A Agência Nacional de Transportes Terrestres, a ANTT, iniciou os procedimentos para suspender cautelarmente empresas que descumprem de forma reiterada o piso mínimo do frete rodoviário. A suspensão do Registro Nacional de Transportadores Rodoviários de Cargas, o RNTRC, vai ser publicada no Diário Oficial da União e terá efeito 72 horas depois. O prazo pode variar de 5 a 30 dias para empresas que acumularem mais de 4 autuações em datas diferentes, no período de 6 meses, quando houver risco de continuidade das irregularidades. A fiscalização foi reforçada por novas regras que ampliaram o controle das operações de transporte.

0: Brasil.
1: A Semana Nacional de Trânsito começa amanhã, 18 de setembro.
2: O tema é desacelere, seu bem maior é a vida.
1: Este ano foi feito um debate de como colocar a ciência a serviço da vida no trânsito.
2: O objetivo é traçar novas estratégias para diminuir os acidentes de trânsito no país.
3: Os acidentes de trânsito causam cerca de 1.200.000 mortes por ano no mundo, segundo a Organização Mundial da Saúde. E o Brasil ocupa o segundo lugar no número de óbitos por esses sinistros. Durante a abertura da Semana Nacional de Trânsito, especialistas em trânsito e segurança viária nacionais e internacionais discutiram pela primeira vez como colocar a ciência a serviço da vida no trânsito. Os técnicos vão usar como ponto de partida dados do Centro Nacional de Estudos de Sinistros de Trânsito na investigação preventiva de acidentes graves. Criado em maio, o Sinest é inspirado no modelo do CENIPA, que investiga acidentes aeronáuticos. Para o ministro dos Transportes, Jorge Santoro, o objetivo é transformar conhecimento científico em prevenção.
4: O CENIPA é referência não só no Brasil, mas no mundo inteiro, e a gente foi beber dessa experiência para a gente poder avançar num novo ciclo de estudos em que a gente consiga produzir materiais fundamentais para a gente avaliar o que precisa ser feito para a gente poder ter uma agenda de correção. O trabalho nosso aqui é identificar as causas, buscar novos caminhos para resolver esses problemas e para a gente evitar novos acidentes.
3: A ideia é abrir um espaço de diálogo, cooperação e construção conjunta para aproximar experiências internacionais da realidade brasileira. Para o secretário nacional de trânsito, Adroaldo Catão, com o Centro Nacional de Estudos de Sinistros de Trânsito, o Brasil inaugura um novo modelo de gestão de trânsito.
5: O debate tem que se dar sobre os dados e até que ponto aqueles dados podem ou não levar a iniciativas A, B, C e analisar as consequências, analisar os resultados. Isso é muito importante.
3: A Semana Nacional de Trânsito 2026 vai de 18 a 25 de setembro, período em que o país amplia a mobilização e a reflexão sobre a segurança viária e sobre a responsabilidade que cada um tem na construção de um trânsito mais seguro. O tema das ações de 2026 é Desacelere, seu bem maior é a vida. Reportagem Cleide Lopes.
1: Bom, como nós ouvimos aí na matéria da Cleide Lopes, o conhecimento científico pode contribuir em diversas áreas da nossa vida. É disso que a gente trata no quadro Ciência na Prática.
2: E hoje o assunto é sobre um inseto fundamental para o equilíbrio da natureza, a abelha.
1: Você sabia que existem milhares de espécies além daquela tradicional que produz mel e tem ferrão?
2: Uma pesquisa da Universidade de São Paulo se dedica a decifrar a evolução desse animal importante para a produção de frutos e reprodução de plantas.
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7: Muito além dos zumbidos nos jardins, as abelhas guardam uma diversidade surpreendente de espécies nativas.
8: Eu sou Eduardo Almeida, sou biólogo, professor do Departamento de Biologia da Universidade de São Paulo. A pesquisa que nós desenvolvemos se baseia principalmente no entendimento da diversidade de abelhas. A pesquisa, ela teve, né, para diferentes grupos de abelhas que nós pesquisamos, e eu vou dar uma ênfase às abelhas como um todo e às abelhas sem ferrão. Eu acho que nos últimos 30, 40 anos, nós pudemos entender a evolução das abelhas de uma forma como não havia um precedente anteriormente. Mais recentemente, nós tivemos avanços muito importantes da genética e até mesmo de comparações entre genomas de grupos de abelhas. Isso abriu uma janela para a compreensão das diferenças e das similaridades, que foi muito importante para o entendimento da evolução dos seres vivos.
7: Ao cruzarem dados de DNA com a anatomia detalhada dos insetos, cientistas da USP mapearam como as abelhas se transformaram ao longo de milhões de anos, um conhecimento crucial para proteger espécies e garantir a polinização nas lavouras.
8: As abelhas são conhecidas da toda a população, mas normalmente não se entende a quantidade de espécies que existem, as diferenças entre elas. Então foram duas pesquisas similares, né, que buscaram então entender a história evolutiva gente produzindo, então, um avanço, fornecer um norte. E mais recentemente, nós fizemos duas publicações que documentaram, então, as diferenças anatômicas e nos permitem, então, entender como a anatomia das abelhas evoluiu ao longo dessa história. Essa etapa, então, concluiu, né, um passo importante da pesquisa proposta, e os desenvolvimentos previstos para o futuro incluem o entendimento de questões específicas, né, a evolução de determinados comportamentos, que tem consequências para entendimento da diversidade, as perspectivas para interações desses grupos de organismos com plantas e com outros organismos ao longo do tempo evolutivo.
7: Acompanhe a pesquisa na página da Universidade de São Paulo. E esse foi o Ciência na Prática, com produção de Warby Calil e edição de Edinaldo Júnior. E nosso encontro com o saber científico volta na próxima semana. Até lá.
1: A produção agrícola brasileira alcançou mais de 920 bilhões de reais.
2: Os destaques foram para as culturas de soja e milho.
0: 927 bilhões e 200 milhões de reais. Esse foi o valor alcançado pela produção agrícola brasileira em 2025, segundo dados divulgados nesta quinta-feira pelo Instituto Brasileiro de Geografia e Estatística, o IBGE. O valor é 18,4% maior do que havia sido registrado em 2024. O avanço na produção brasileira foi impulsionado por culturas como a soja e o milho, que juntas responderam por quase 90% da produção de grãos do Brasil. Henrique Noronha, analista da pesquisa do IBGE, explica os fatores que influenciaram no resultado.
9: Questões climáticas propiciaram uma melhor condição na condução das culturas nas principais regiões produtoras. Como as condições climáticas foram favoráveis, teve aumento de produtividade na maioria das lavouras, com exceção de algumas regiões no Rio Grande do Sul e Oeste Paranaense e áreas do Nordeste que sofreram com a seca.
0: O Centro-Oeste superou o Sudeste e a assumiu o primeiro lugar no ranking de valor da produção agrícola, com alta de quase 32%, totalizando 288 bilhões de reais. Somente o estado do Mato Grosso foi responsável por quase 18% de toda a produção nacional. Em todo o país, a área colhida foi de mais de 100 milhões de hectares, aumento de 4,2% em relação a 2024. Reportagem Gabriela Noronha.
1: Essas foram as notícias do governo federal.
2: Uma realização da Secretaria de Comunicação Social da Presidência da República.
1: Com produção da empresa Brasil de Comunicação.
2: Fique agora com as notícias do Poder Judiciário e do Congresso Nacional. Uma boa noite.
1: Boa noite e até amanhã.
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12: STF suspende decisão que determinava a execução de emendas parlamentares de 2025 em Teresina, Piauí.
13: Para o STJ, criptomoedas podem ser usadas para pagar obrigações contratuais e variação de valor não é justificativa para invalidar negócio.
12: Acordo de 193 milhões de reais beneficia quase 800 trabalhadores na Bahia.
13: Boa noite, eu sou o Arthur Filho.
12: E eu sou Walter Lima.
13: O Supremo Tribunal Federal suspendeu a decisão que determinava a execução de emendas parlamentares de 2025 em Teresina, no Piauí.
12: A decisão foi do presidente do STF, ministro Edson Fachin, que analisou um pedido de suspensão contra decisão do Tribunal de Justiça do Piauí, que havia atendido à solicitação de um vereador de Teresina para determinar o pagamento das emendas. Carolina Chaves.
14: No Supremo, a suspensão foi pedida pelo município de Teresina, que argumentou o risco de grave lesão à economia pública. O município alegou que o cumprimento da ordem exigiria anular despesas já programadas, podendo comprometer serviços nas áreas de saúde, educação e infraestrutura. Ao acolher o pedido do município, o ministro Edson Fachin verificou que as 9 emendas somam valores que não foram empenhados no ano passado, nem inscritos em restos a pagar. Por isso, a execução causaria uma mudança no orçamento deste ano. O presidente do Supremo ressaltou que, embora as emendas parlamentares individuais sejam de execução obrigatória, a implementação precisa seguir as normas legais de planejamento e execução das despesas.
13: É válida a cláusula de contrato que prevê o uso de criptomoedas na compra de bens entre particulares.
12: Para o STJ, o negócio é válido, mesmo que esses aditivos digitais não sejam considerados moeda de curso obrigatório no Brasil como o real. Fátima Uchoa.
1: A vendedora de um carro e de um imóvel ajuizou ação de rescisão contratual e nulidade de cláusulas contratuais que previa uma transferência de um tipo de criptomoeda como parte do pagamento. O Tribunal de Justiça de Santa Catarina determinou a rescisão do contrato de compra e venda do imóvel, mas manteve a validade quanto ao do veículo. No STJ, a relatora ministra Nancy Andrighi apontou que a lei assegurou que esses ativos digitais possuem valor e podem ser usados em pagamentos ou investimentos, e por sofrer variações no poder de compra, as partes devem avaliar os riscos antes de aceitar a criptomoeda como forma de pagamento.
13: Aplicativo e-título passa a enviar alertas com orientações para as eleições 2026.
12: As notificações reforçam informações sobre serviços da Justiça Eleitoral. RIMAC Souto.
15: O Tribunal Superior Eleitoral iniciou o envio das notificações oficiais pelo aplicativo e-título. Os alertas orientam eleitoras e eleitores com informações dos serviços eleitorais, consulta aos locais de votação e contribui para o enfrentamento da desinformação. O aplicativo substitui o título eleitoral de papel para quem tem a biometria cadastrada e fotografia no aplicativo e pode ser utilizado como documento de identificação no momento da votação. O e-título está disponível gratuitamente nas lojas oficiais de aplicativos para Android e iOS. É importante manter o aplicativo atualizado e ficar atento aos comunicados oficiais emitidos pelo TSE ao longo do período eleitoral.
13: Acordo de 193 milhões de reais beneficia quase 800 trabalhadores na Bahia.
12: A ação faz parte da Semana Nacional da Execução Trabalhista, mutirão promovido para acelerar o pagamento de dívidas judiciais trabalhistas. Larissa Batista.
16: 761 trabalhadores fecharam por meio do Sindipetro um acordo de 193 milhões de reais com a Petrobras. A negociação foi feita pela Justiça do Trabalho, na Bahia. E eles são apenas algumas das milhares de pessoas beneficiadas pelo mutirão da Justiça do Trabalho em todo o país. Já foram arrecadados mais de 3 bilhões de reais em cerca de 56 mil audiências, realizadas nesta edição da Semana Nacional da Execução Trabalhista.
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13: A você, uma boa noite.
12: E até amanhã.
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0: Mercado.
1: Eu sou Humberto Pinheiro e estes são os destaques de hoje do Jornal do Senado, que começa agora. Lei do Redata cria incentivos fiscais para a instalação de data centers no Brasil. Novas regras da ANAC prevêem multa e suspensão para passageiros indisciplinados. Senado vai analisar marco legal para reduzir riscos e atividades com agentes biológicos. Boa noite. A presidência da República sancionou a lei do Redata que cria incentivos fiscais para instalação e ampliação de centros de processamento de dados, os data centers. A medida busca estimular investimentos no setor e fortalecer a infraestrutura digital do país. Em contrapartida aos benefícios fiscais, as empresas terão de cumprir regras e metas previstas na legislação. A nova lei também estabelece punições para os casos de descumprimento das exigências e dos compromissos assumidos pelos beneficiários. Repórter Douglas Castilho.
2: Com as novas regras, o Estado brasileiro abrirá mão já esse ano de arrecadar o equivalente a 5,2 bilhões de reais em troca de incentivar um setor considerado estratégico pelos parlamentares.

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6: 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Quem compra, compra. Cria um ambiente onde desestimula o investimento. E uma das coisas que hoje é fundamental para o Brasil é industrializar. A gente vende muita commodity. Milho, soja, café, tudo in natura, a maior parte. Se a gente conseguisse industrializar e vender isso com um valor agregado maior, e a toda a sociedade. Mas para isso eu preciso atrair investimento internacional, eu preciso criar um ambiente onde quem está aqui também tenha interesse em investir e fazer essa agregação de valor. Nesse cenário fica muito nebuloso, então o momento de investir ele acaba sendo postergado, e já postergaram lá atrás, postergaram recentemente, agora ainda estamos esperando qual vai ser o melhor momento. Então esse cenário incerto prejudica. É difícil mensurar em valores quanto é o custo efetivo, né? Mas a certeza é que, assim, poderia haver muito mais investimento, poderia haver um ambiente de negócios mais favorável, que nesse momento é muito complexo.

0: legítimos, mas que podem ser usados para causar dano. Neste caso, precisa passar por avaliação e supervisão adicionais. Na justificativa do projeto, o senador informa que, apesar de o Brasil já ter legislações importantes nessa área, existem lacunas que podem ser preenchidas de forma moderna, integrada e acessível.
1: Eleições 2026.
2: Neste ano, o eleitor irá votar em dois senadores. Mas atenção, são dois senadores diferentes. Um voto para cada candidato ou candidata. Primeiro, o eleitor escolherá um candidato e confirmará a escolha. Em seguida, registrará o outro voto. Se o eleitor repetir o mesmo número nas duas oportunidades, apenas o primeiro voto será considerado válido. O segundo será anulado automaticamente pela urna eletrônica. Também é importante lembrar que na votação para senador não é possível votar na legenda, ou seja, o eleitor não poderá digitar apenas o número do partido. Caso isso aconteça, o voto para senador será considerado nulo. No dia da eleição é permitido levar os números.
3: Pois é, gente, só um quilo de abacate.
2: Dos candidatos anotados no papel. O primeiro turno da eleição ocorre no dia 4 de outubro. E para ajudar o cidadão a se informar melhor, o Senado Federal criou uma página especial para a cobertura das eleições. O site pode ser acessado por meio do endereço senado.leg.br/eleições. E foi sancionada a lei que cria a Política Nacional de Minerais Críticos Estratégicos. A medida busca estimular a pesquisa, a extração, o beneficiamento e a transformação desses materiais no Brasil, com incentivos de até 7 bilhões de reais para projetos do setor. Os minerais críticos e estratégicos são utilizados em tecnologias como carros elétricos, painéis solares, smartphones e equipamentos de alta tecnologia. Mais informações com o repórter Rodrigo Reis.
4: Após a aprovação pelo Senado Federal, foi sancionada a lei que cria a Política Nacional de Minerais Críticos e Estratégicos.
5: Ele cria o certificado mineral de baixo carbono e o cadastro nacional de projeto de minerais críticos e estratégicos. Nós não vamos produzir só para exportar, nós vamos produzir também para nossa utilização.
4: Estão previstos até 7 bilhões de reais em incentivos do Estado para projetos envolvendo os minerais. O senador astronauta Marcos Pontes, do PL de São Paulo, destaca que a medida pode transformar o futuro do país.
6: Nós temos condição de enriquecer terras raras aqui no Brasil, que são utilizadas por uma série de aplicações estratégicas para o país. Nós temos o material, temos os cientistas.
4: As terras raras são um grupo de 17 elementos químicos utilizados na fabricação de diversos tipos de eletrônicos, ímãs para turbinas de energia eólica e em equipamentos da indústria da defesa.
2: Com trabalhos técnicos Eliseu Caires, o Jornal do Senado fica por aqui. Acompanhe agora as notícias da Câmara dos Deputados. Boa noite e até amanhã.

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1: Projeto prevê incentivo à compra de livros com a criação do Pix da Leitura.
2: Avança a regulamentação da divulgação de imagens de crianças na internet.
1: Câmara define regra para nomear doença transmissível e evitar preconceito.
2: Boa noite. Os deputados aprovaram uma proposta que estabelece regras sobre a nomenclatura de doenças transmissíveis com o objetivo de evitar discriminações. A repórter Paula Bittar tem mais detalhes sobre a proposta.
3: A Comissão de Constituição e Justiça da Câmara aprovou um projeto que define regras para a nomenclatura de doenças transmissíveis no Brasil. O objetivo é evitar nomes que causem estigma ou preconceito contra países, etnias, pessoas ou animais e adequar a legislação brasileira às recomendações da Organização Mundial da Saúde. O texto aprovado determina que os nomes das doenças devem ser curtos, fáceis de pronunciar e baseados em características clínicas epidemiológicas ou no agente patogênico. Ficam proibidos termos que provoquem medo ou que tragam referências geográficas, nomes de pessoas, grupos étnicos, ocupações ou outros organismos que não o próprio patógeno. Segundo o autor da proposta, deputado Sérgio Souza, do MDB do Paraná, a mudança na legislação é urgente para evitar desinformação e violência. Ele citou como exemplo os ataques contra macacos ocorridos após a associação equivocada desses animais com o vírus monkeypox ou varíola dos macacos. A proposta que define regras para a nomenclatura de doenças transmissíveis no Brasil segue agora para análise do Senado. Da Rádio Câmara de Brasília, Paula Bittar.
0: Saúde.
1: Projeto de Zé Silva, do União de Minas Gerais, garante a aplicação domiciliar pelo SUS de vacinas e imunobiológicos previstos no Programa Nacional de Imunizações para pessoas com transtorno do espectro autista. Ele argumenta que o objetivo é reduzir o impacto dos deslocamentos.
4: O autismo, ele não é uma doença, ele é uma condição de vida, e essa condição de vida é preciso o mundo adaptar. Então, para que deslocar essa pessoa para uma unidade de saúde, para a unidade básica de saúde? Por isso, é um projeto que parece muito simples, mas ele tem um alto impacto na vida das famílias e das pessoas autistas.
2: De acordo com Zé Silva, a proposta não gera impacto financeiro para o Estado, porque utiliza a estrutura já existente das equipes de saúde da família. Ele acrescenta que a iniciativa faz parte de um conjunto de ações voltadas à inclusão.
1: A Câmara analisa projeto que institui o Programa Nacional de Atenção Integral a obesidade no SUS. A proposta de Fausto Pinato, do União de São Paulo, estabelece uma linha de cuidado prioritária para pessoas com obesidade de alto grau e comorbidades, com atendimento nas unidades básicas de saúde.
2: Segundo Fausto Pinato, o tratamento deve combinar acompanhamento médico, nutricional, psicológico e atividade física. Ele reforça que o projeto prevê ainda o acesso a medicamentos já incorporados ao SUS, com aplicação supervisionada nos postos de saúde.
1: Pinheirinho, do PP de Minas Gerais, apresentou projeto que garante o fornecimento gratuito e contínuo nas unidades básicas de saúde de medicamentos que combinam corticoide inalatório e broncodilatador para tratar a asma pelo SUS. Segundo o texto, a entrega será feita mediante receita médica e cadastro do paciente.
2: De acordo com Pinheirinho, esses remédios já são aprovados pelo SUS, mas hoje ficam concentrados em farmácias especializadas, o que dificulta o acesso. Para ele, descentralizar a distribuição ajuda a prevenir crises graves, evita internações e reduz mortes causadas pela asma.
1: É de autoria de Eduardo da Fonte, do PP de Pernambuco, projeto que obriga maternidades a orientar pais ou responsáveis sobre os cuidados essenciais com o recém-nascido antes da alta hospitalar. Ele aponta que a matéria prevê capacitação prática para prevenir acidentes como engasgos. Ed... O B da Paraíba apoia a criação da Frente Parlamentar em Defesa da Política Nacional de Plantas Medicinais e Fitoterápicos. O deputado integra o grupo que assinou o pedido de registro do colegiado na Câmara em março deste ano.
2: Gervásio Maia ressalta que a medida também beneficia a agricultura familiar por incentivar o cultivo orgânico de plantas medicinais. Para ele, a iniciativa valoriza o conhecimento popular e a biodiversidade brasileira, como instrumentos de saúde pública e soberania nacional.

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anuncia que hoje tem boi na faixa. Eu com meu quarto de milha.